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0: Fundador Andeiro Benedito Hatutang. 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
0: Antero Benedito faz a história, aproveita a situação difícil e a clandestina sai agricultores.
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